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4: A gostou de Queen, Stay Power.

0: 21h08.
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8: Gostou da banda Love and Money, Stand Kind of Love? Essa música vai pro meu amigo Maurílio Fernandes, Maurílio advogado. Um abraço pra você, Maurílio. Uma boa noite, hein?

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2: Agora sou de Mission Butterfly on a Wheel.

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1: Hora certa. 21:43.
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2: Agora música nacional pra vocês, hein? Rock dos anos 80, legal, hein? E da Tolices.

0: 22:06. 104,9 Onda Sapucaí FM.
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2: Hora certa. 22:31.
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1: Oi, tudo bem com você? Espero que sim. Sou a locutora Patrícia Vieira e apresento pra você agora a Vibe Mix, a melhor vibe do seu rádio, com muita música boa. Bora curtir?
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1: Você está curtindo o nosso Vibe Mix. Já já eu volto trazendo pra você muito mais sucessos. Não saia daí.
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1: 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A programação do nosso Vibe Mix com o melhor do pop já está de volta. Espero que você esteja gostando. Agora tem mais um bloco com muitos sucessos pra você curtir. Aumenta o som.
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2: Este foi mais um bloco de sucessos aqui no nosso Vibe Mix. Já eu volto trazendo mais pra você, não saia daí.
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8: Hora certa.
9: 23:03.
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2: Voltei trazendo mais músicas pra você aqui na programação do nosso Vibe Mix. Aumenta o som que este bloco tá, ó, bom demais.
0: Tá

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1: Você curtiu mais um bloco de grandes sucessos da programação do Vibe Mix. Em instantes eu volto com mais, não perca.
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0: 23:33.
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0: Já voltei trazendo pra você muito mais sucessos no nosso Vibe Mix por aqui. Só o melhor do pop internacional. Espero que você esteja gostando. Aumenta o som que agora tem muito mais.
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1: 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Já já tem mais Vibe Mix pra você. Não saia daí.
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1: 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É o nosso Vibe Mix. E agora tem mais.
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0: 23:56.
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0: 1:30.
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0: hora e 6 minutos.
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1: Hora certa. 1:47.
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0: 1:47.
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3: Hora certa.
2: 2:28.
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1: Hora certa. 3:10.
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1: Hora certa. 3:56.
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0: 8:30.
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0: gostou, Bruninho e Davi, levanta a mão, faz barulho!
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0: Obrigado. 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
0: 11 lá em cima comigo, todo mundo quer ver na palma da mão.
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1: Hora certa.
2: 6:04.
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com você aqui, ó. Opa, vai devagar aí, rapaz, que é isso? Aplaude que é sexta-feira, aplaude aí que é sexta-feira, hein? Chegou ela, a sexta-feira chegou, aplaude porque é muito bom, né? Depois de uma semana, é sexta-feira, chegou o nosso final de semana, seja você bem-vindo, seja você muito bem-vinda. Esse aqui é o Show Sertanejo que tá começando agora. Ah, a gente, nas próximas duas horas, vamos ficar junto com você pra gente curtir muita música sertaneja. Ela dá um show pra você a partir de agora. Como é bom ter você por aqui. Eu sou o Fabiano Costa.

0: começar então o nosso show sertanejo desta sexta-feira. Já vou te passar o WhatsApp já já pra você começar a participar aí. E vamos lá começar então.
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0: É sexta-feira. A gente começa com o Matheus e Cauã. Nem doeu.
2: Você sabe, né?

áudio pra gente fechar a primeira parte do Show Sertanejo na nossa sexta-feira. Lourenço e Lorival também, Leitão a Pururuca. Ô, oh, delícia, né? Ô, oh, delícia, o Leitãozinho a Pururuca. Tira esse Zé Trovão daí, rapaz. Que é isso? Esse cara com essa voz de trovão aí, te falar, hein? Fernando e Sorocaba também, Madrid nesta sequência. Milionário e José Rico, Nenhuma Esperança. E o Matheus com o Cauã, Nem Doeu. Essa foi sua primeira parte. São 2 horas com muita música sertaneja pra você e claro que você pode participar à vontade por aqui com a gente, hein? Só não esqueça que o DDD do nosso WhatsApp é 35. Então coloca aí, quando você for agendar aí na sua agenda, nos seus contatos, o WhatsApp do Show Sertanejo, você coloca, né, 0, a operadora que você usa, entra automático também. Então você pode pôr 0 35 999 520702. É esse mesmo, 35 999 520702. Não esqueça de colocar na mensagem o seu nome e também a sua cidade, o seu estado, pra gente mandar aquele alô diretamente pra você. Então pode participar à vontade aí, ó, 35 999 520702. Participa, eu vou fazer um intervalinho só pra beber uma água, pra voz parar de falhar aqui, te falar, é sexta-feira já, né? Falando a semana inteira aqui, ó. Eu já vou voltar pra você com muito mais. O Marcos Ibelucci, Dailara, Chico Rei, para

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0: Olá, boa tarde pra você. Meu nome é Edmar, Volta Redonda, estado do Rio de Janeiro. Aquele abraço aí, obrigado. Sucesso pra você.
1: Alô, Edmar, aquele abraço pra você lá em Volta Redonda. Alô, interior do Rio de Janeiro, é lugar maravilhoso. Tem mais um aqui, ó.
2: Oi, aqui é o César de Monte Sião.
1: Olá, César.
2: Manda uma música pra mim, do Amado Batista.
1: Opa.
2: Um abraço.
1: Alô, Monte Sião, aquele abração pra vocês. Ei, Monte Sião, muito obrigado mesmo por vocês estarem com a gente aqui no Show Sertanejo. Eu quero ouvir sua voz, fala alô pra mim.
3: Com essa aqui de Anápolis. Rapaz, queria ouvir uma moda em prato do dia, só pra gente curtir aqui mesmo, irmão.
1: Alô, Anápolis, alô, Goiás. É maravilha, tá no Goiás, hein? Coisa boa, viu? Wesley, um abração pra você aí. Daqui a pouco nós vamos tentar encaixar a música pra você aqui. O DJ, pega o disco da música dele aí. O DJ nosso aqui, rapaz, fala pra você. Ele tira um cochilo de vez em quando no meio do programa, viu? Te falar, rapaz. Bota o DJ aí pra ver como é que ele tá hoje aqui, ó. Que é isso? Olha o DJ aí, ó. Cara ronca em estéreo, rapaz. Ele consegue roncar em estéreo. Acorda o homem aí, pô. Que é isso? Que é isso? Acorda ele aí. Ó, o DJ Dome no meio do programa. Vai buscar o disco aí da música que o Wesley pediu aí, ó. Prato do dia. Vai buscar lá, DJ. Corre na discoteca lá. Te falar, viu? Esse nosso DJ, rapaz. Muito obrigado pelas participações. Continue você participando. Eu vou fazer um intervalo pequenininho aqui e vou voltar pra você com o de Paulo e Paulino, Jades e Jadson, Bruna Viola. Ai, vamos tocar também já já o Altair com o Alexandre. O amor.

0: 10:41.
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3: Tem de Paulo e Paulino aqui no show desta sexta-feira. Opa, de lua de mel.

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0: A gente fechar a primeira hora aqui do show. Que maravilha, hein? Que maravilha. Altair, Alexandre, Laço Aberto, Jads e Jadson, quem aguenta? De Paulo e Paulino abriram esta sequência com a música lindíssima Roupa de Lua de Mel. Aí sim. Muito obrigado a você que tá por aqui. Parabéns pra você que hoje comemora o seu aniversário. Tá fazendo aniversário em plena sexta-feira aí. Vai comemorar hoje ou final de semana todo, hein? Vai devagar aí. Parabéns. Comemora sim. Comemora porque você merece. Eu e todos nós aqui da rádio, do Show Sertanejo, desejamos muita saúde em primeiro lugar, muita paz, amor, muita luz, caminhos iluminados, muita luz mesmo nos seus caminhos e aquela dose de coragem também, porque sem coragem não sai da cama cedo, né? Então tem que ter coragem na vida, sim. Você deve ser o seu melhor incentivador, você tem que se incentivar. Não há lógica em depender apenas das palavras de outra pessoa para conseguir ser um vencedor. Então encoraje você mesmo. Bota positividade na vida, bota coragem aí e vamos pra cima todo dia, ainda mais uma sexta-feira, né? Eu já volto pra você com mais uma hora de Show Sertanejo por aqui. 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

0: 14 horas em ponto.
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1: 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Hoje é sexta-feira e esse aqui é o Show Sertanejo.

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Luísa e Maurílio e Zé Neto e Cristiano nesta sexta-feira aqui no show. Também o César Menotti com o Fabiano, as Andorinhas e também Sincero Amor, João Bosco e Vinícius. Ô, oh, sorte, sorte é ter você aqui no show comigo. Tião Carreiro e Pardinho, Osso Duro de Roer. Claro que a gente tem que tocar as músicas sertanejas clássicas, os grandes sucessos eternos da música sertaneja tem que estar aqui no show, senão não é show, né? Então, e também tem as músicas novas, os sucessos do momento, só vamos tocar sucesso pra você, como tocamos ao Gustavo Lima na primeira da sequência, de menina pra mulher é sucesso do momento. Eu agradeço muito você que tá com a gente aqui, eu vou fazer um intervalo, mas enquanto eu faço esse intervalo, eu passo pra você, deixo aqui o nosso WhatsApp pra você participar, hein? DDD 35 999 520702. Esse é o WhatsApp do Show Sertanejo pra você falar aqui com a gente. Fala aí, eu quero ouvir sua voz. 35 999 520702. Agora, se você quiser mandar mensagem de texto, é claro que pode, mas aí você coloca pra gente o seu nome, a sua cidade, o seu estado também, pra gente mandar aquele alô diretamente pra você. Daqui a pouquinho, nós vamos tocar pra você uma do Sérgio, tocamos uma dele ontem e daqui a pouquinho nós vamos tocar essa uma aqui do Sérgio na próxima sequência. Vamos,

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2: Hora certa. 7:19.
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7: É hora de continuar o Show Sertanejo na nossa sexta-feira. Tem Lauana Prado, Maiara e Maraíza e a Cobar.

0: 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Pra gente fechar mais uma do show na nossa sexta-feira, que tem ainda Sérgio Reis, Adeus Mariana, ou Moda Bonita, essa do Sérgio Reis. Esse é um clássico eterno, um sucesso eterno da música sertaneja. Simone e Simaria, Amoreco, Gian e Giovanni caindo laço. A primeira foi a Lauana Prado com a Maiara e a Maraísa Cobaia. Muito obrigado, agradeço muito, agradeço de coração você que tá participando com a gente aqui no Show Sertanejo. 999-520702 DDD 35, fala comigo aí.
1: Eu, Demau, de Na Terça, Minas Gerais, gostaria de ouvir uma música com o Milionário e José Rico, Estrada da Vida. Muito obrigado, bom programa pra você.
0: Alô, Idemauro, alô, Na Terça, alô, Sul de Minas. Ô, coisa boa, recebi uma mensagem suas aqui. Muito obrigado, Idemauro, aquele abraço pra você, uma ótima sexta aí. Fala alô pra mim.
2: Aqui quem fala é Júlio, da cidade de Irupis, Espírito Santo.
0: Ô, Ju!
2: Gostaria de ouvir uma música aí, Jacó e Jacozinho, peão da cidade. Toca pra nós, então, aí. Um abraço a todos aí.
0: Eita, uma hora sexta-feira, hein, Júlio? Fala a verdade, alô, Espírito Santo. Ô, lugar bonito, hein? Cada paisagem do Espírito Santo, cada lugar, cada criação divina no estado do Espírito Santo. Maravilha, Júlio. Parabéns aí pelo seu estado, viu? Parabéns. E aí, ó, bota uma aí pro Júlio tomar uma aí, rapaz. É sexta-feira aí. Que é isso? Mas tá enchendo o copo d'água aí, rapaz. Que é isso? Não, sem jogar lá, tá fora aí. Que é isso? Aê, sim. Aí, vamos encher o copo do Júlio aí. Maravilha, maravilha. Vamos lá, fala alô pra mim aqui, ó.
3: Sou do Mogi Guaçu, interior de São Paulo. Meu nome é Genival da Costa Nicolau. Toca qualquer uma do Rio Parada Dura.
0: Ô, Genival, que isso, Mogi Guaçu. Salve, Mogi Guaçu. Salve, Mujimirim. Alô, Itapira. Muito obrigado, Genival. Um abraço pra você aí. Valeu mesmo pela companhia, pela participação.

você aí, valeu mesmo pela companhia, pela participação aí, por esse tempo que você tira para mandar a mensagem. E claro, saber que você tá aí ouvindo a gente, saber que tem tanta gente espalhada por esse Brasil maravilhoso ouvindo o nosso programa, é isso que dá vontade de chegar aqui e fazer cada vez com mais vontade. A gente chega aqui, acorda o DJ, nosso DJ Roncador aqui, e dá uma acordada no menino aqui, ó, e vamos trabalhar, e vamos tocar moda boa. Vamos fazer um intervalo, tem que fazer os intervalos aqui na rádio também, mas a gente já volta pra você com muito mais. Eu prometo que esse vai ser o último intervalo de hoje. Daqui a pouquinho tem Rick Renner, Victor e Léo, e tem também

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0: chegou a sexta-feira. E você está aqui no Show Sertanejo com Bruninho e Davi. Amizade colorida, essa amizade é boa.
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Casa de Caboclo, pra gente fechar muito bem o nosso show desta sexta-feira, moda boa, hein? Victor e Léo, Fada, Leo e Léo, o IP e o Prisioneiro, essa é clássica da música sertaneja, um clássico, né? Bruninho da Via, Amizade Colorida, foi a primeira, Hora de ir Embora, deixa eu agradecer você que participou, muito obrigado de coração, você que tirou um tempinho pra mandar suas mensagens aqui pra gente, agradeço mesmo. E o melhor jeito da gente agradecer é continuar tocando música boa, escolhendo bem as músicas, tocando muita moda boa, moda de ontem, as eternas modas sertaneja e também as músicas que são sucesso hoje. Mas vamos tocar só aquilo que é sertanejo mesmo, tá bom? Se vier com esses barulhos de funk, a gente deixa pra outros programas, que ainda vamos tocar esse sertanejo mesmo.

0: 8 horas em ponto.
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gente, normalmente a gente terminaria o show aqui, mas enfim, está na Bahia, né, pô? E a gente gosta muito de fazer uma música. Sempre que a gente tá aqui na Bahia, a gente toca. E na verdade, hoje, essa banda vai tocar. E a gente quer homenagear vocês e essa banda. Vocês vão saber qual é.

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3: Hora certa.
4: 8:18.
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0: horas e 40 minutos.
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0: 9:02.
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2: Caldeirão Musical, chegando nessa sexta-feira pra você. E aí, tudo beleza? Sextou, dia do cinema brasileiro, 19 de junho. Aqui a sua música acontece de verdade. O Caldeirão tá com você, bebê. Vem, aumente o volume, o Caldeirão no ar com você.

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0: horas e 14 minutos.
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0: Obrigado, Diego. Vitor Hugo.
1: Obrigado, Bruno Marrone, por aceitar o convite e cantar essa moda linda com a gente.
2: Alô, menino, sucesso pra você.
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5: Um forte abraço pra você ligado aqui na programação. Obrigado pela paciência aí.

0: 12:44.
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1: Horas e 3 minutos.
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4: Muita música, Lisa, agora...

0: você curtindo, a galera aí da internet também. Bom saber, viu? Aqui na programação. Por que não eu? Leone, na programação. As músicas que bombam no seu final de semana acontecem por aqui.
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0: 10:15.
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1: Hora certa. 10:28.
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Abar Song, abrindo pra você mais um bloco.

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2: Hora certa. 10:44.
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0: finalizar bonito nessa sexta-feira, gente. A programação do jeito que você gosta de ouvir. Obrigado a todos pelo carinho, pela audiência. Bom final de semana, a gente se fala na segunda-feira, né? Amanhã é sabadão, né, gente? Bom final de semana, obrigado a todos pelo carinho. Sempre aqui dentro da programação do Caldeirão. Combinado, ok? Aquele abraço e tudo de bom.
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0: horas, em ponto.
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2: É sexta-feira e nessa hora a gente vai tocar pra você só música brasileira, uma melhor do que a outra. Vem comigo, eu sou o Luca, é um prazer estar aqui com você no Intervenção Nacional desta sexta-feira e vamos começar. Então vamos lá, vamos começar por aqui uma intervenção nacional que vai ter a grande banda paulistana Funk Como Legusta, vai ter Skank, Lenine e Lobão também. A gente começa agora com os Paralamas do Sucesso, lá de 2002, do álbum Longo Caminho. Seguindo Estrelas, os Paralamas do Sucesso, aqui no Intervenção Nacional.

0: uma banda importantíssima do nosso rock Brasil anos 80 e a música Sândalo de Dante do álbum Olhar, de 1985, da banda Metrô. Ainda rolou Funk Como Legusta, a grande banda paulistana Funk Como Legusta, com 16 toneladas, a música do Noriel Vilela, né? E também os Paralamas do Sucesso, Seguindo Estrelas. Muito obrigado a você que tá com a gente. O Intervenção faz agora a sua primeira pausa do programa de hoje e já voltamos com Skank, Lenine e muito mais.
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2: Hora certa.
3: 11:18.
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3: Estamos de volta com Intervenção Nacional. Uma hora de música brasileira rolando no seu rádio nesta sexta-feira. A gente volta agora ao ano de 2001, quando o Skank gravou esta música aqui, ó. Vamos fugir. A original é do Gilberto Gil, lá de 84.

0: Chorando no Campo, aqui no Intervenção Nacional, pra gente fechar mais uma sequência. Rolou Lenine, Hoje Eu Quero Sair Só, e também Skank, Vamos Fugir, essa versão Skank gravada em 2001, Gilberto Gil gravou lá em 1984, a banda Planta e Raiz gravou em 2002, Vamos Fugir, logicamente, e a banda Nath Roots também gravou essa música no ano de 2015, ou seja, as bandas de reggae e os regueiros adoram Vamos Fugir, do Gilberto Gil. A gente faz agora mais uma pausa e já voltamos pra você com a banda Zero, lá do nosso Rock Brasil nos 80, tem Mascavo, Doutor Silvano e companhia, e tem mais ainda, não é só isso não, tem mais músicas ainda aqui no Intervenção nesta sexta-feira.
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4: O Intervenção Nacional continua na sua sexta-feira. Obrigado você que tá com a gente. Vamos continuar ouvindo música nacional da melhor qualidade por aqui. Agora tem a banda Zero, lá do nosso Rock Brasil anos 80, e a música Formosa, aqui no Intervenção Nacional.

0: é uma banda, por enquanto, ainda não muito conhecida. Vai ficar ainda muito mais. Jingle Bells. Tá fácil decorar o nome, né? Banda Jingle Bells e a música Eu Vim Passear. E aí, o que, que você achou, hein? Ainda rolou Doutor Silvano e Companhia. Serão Extra. Também Mascavo. Quero ver. A primeira foi a banda Zero Formosa. E a gente fecha por aqui o Intervenção Nacional. Foi aí uma hora de música brasileira, mas a gente volta no final de semana ainda com mais uma horinha cheinha de música brasileira pra você. Um grande abraço. Desde já, um ótimo final de semana.
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0: 14 horas em ponto.
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8: 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É o Vitrola que está chegando na sua sexta-feira, cheio de flashbacks. Ótimo.

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1: 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E aí, o que é que você achou da prévia? Posso te garantir que tem várias outras músicas conhecidíssimas, algumas que você já deu aquela esquecida que a gente vai te lembrar que existe. Você fala, nossa, quanto tempo não ouço essa música? Pra gente começar, a gente volta pra 1985 com o álbum The Head on the Door, da banda The Cure, e a música In Between Games.

0: Hot, The Twins, os irmãos gêmeos, os irmãos alemães gêmeos, a dupla The Twins, pra fechar por aqui, muito bem, nossa primeira parte do Vitrola nesta sexta-feira. Ainda a banda inglesa Radiohead, Creep, também The Cure e Between Days, que abriu por aqui o nosso Vitrola nesta sexta-feira. A gente faz agora a primeira pausa, já voltamos pra você com o Bill Wonders, Kim Carnes, tem o Flashback Brasil já no próximo bloco também do Vitrola, e a gente volta já já pra você então com muito mais flashbacks.
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0: 12:19.
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0: Essa é a banda Ingles e a música é sensacional. Those Shoes, de 1975, acho que foi, foi lançado em 75 e em 76 foi indicado ao prêmio Grammy, né? O Grammy na categoria de álbum do ano. Ainda rolou Titãs, os Cegos do Castelo, o nosso Flashback Brasil do Vitrola desta sexta-feira. Kim Carnes, Bette Davis Eyes. A primeira foi The Wonders, That Thing You Do, de 1996. A gente já volta pra você com Dire Straits, Soft Cell e muito mais.
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0: 11:38.
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0: YouTube, Angel of Harlem, pra gente fechar por aqui, muito bem, o Vitrola, nesta sexta-feira, música do álbum Hayden and Hum, de 1988, do YouTube. Ainda sabe Cell, Dark, Fighting on Cannibals, She Drives Me Crazy. A primeira foi Dire Straits, Lady Writer, e é hora de fechar por aqui o nosso Vitrola, por hoje chega, já foi aí uma hora cheia de flashbacks, e a gente volta no final de semana com mais uma hora de muito flashback pra você. Um grande abraço, te espero no próximo Vitrola.
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0: 11:58.
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0: horas e 20 minutos.
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2: Hora certa.
3: 13 horas e 37 minutos. 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

0: horas, em ponto.
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0: das 17 horas, trazendo pra você muita música legal, né? Porque as rádios pelo mundo estão tocando, a gente toca pra você na onda. Pra começar, tem Boy George.
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Então, fechando por aqui, sucesso em nova versão da música da Rita Lee, saudosa Rita Lee, né? Passou por aqui também ainda Backstreet Boys, teve Jota Quest, ainda teve também Avril Lavigne. Tudo isso desfilando pra você na pista 104,9, que volta já.

0: 11:23.
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6: Olha, agora são 2:31. Boa tarde para você que está ligadinho.

0: 11:43.
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0: Começando por aqui o som de David Guetta, Gravely, passou por aqui também é Weezer Africa, teve ainda Cláudia Leite, Rai. Daqui a pouco eu volto trazendo mais pra você nessa super programação. Show da tarde, boa tarde pra você que tá ligadinho comigo, também através da rede mundial de computadores e internet. Pra você que tá aí, ó, acessou aí o aplicativo da Onda, tá curtindo a Onda também, muito obrigado. Daqui a pouquinho tem mais.
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0: 9:04.
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8: Agora 15:31, Katy Perry.

Agora são 15 horas e 45. Tá aí o som de Bruno Mars, Sabrina Carpenter. Passamos também por aqui Carrie and Taylor. Teve ainda Detonautas, Ad Love Nacional. Daqui a pouquinho eu volto trazendo mais pra você essa super programação de sexta-feira.

0: horas e 44 minutos.
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2: Hora certa. 16:08.
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6: Tudo bem, começando as velhinhas. Agora são 16:15. Bacará.

volta aí o som de Babyface, Steve Wonder, Vivendo no Hall, Matando Saudade, Lady Love, Barry Manilow, Chips, Albert Raymond, It's Rainous, Salt in California. Teve também Baby Comeback Player. Daqui a pouquinho tem mais.

0: 16:43.
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aí, som de David Seeger. Passando por aqui também teve Fire Phillips Nelson, I Like You. Bom, deu meia hora, eu tô indo nessa, né? Sexta-feira, final de semana chegou. Muito obrigado a você que esteve comigo. Bom final de semana pra vocês, deixando a minha última sequência. Até.

0: 17 horas e 1 minuto.
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2: Hora certa. 17 horas e 34 minutos.
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2: Hora certa. 18 horas e 9 minutos.
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0: 18h29. 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

0: 18:48.
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0: Juliano. Faz barulho, Rayane e Rafaela Brasil.
1: Ele te ama, viu?
2: Cê tá doido?
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4: É, eu também tô curtindo com você essa linda canção aqui no Arena Sertaneja. Obrigado pela audiência, onde quer que você esteja aqui curtindo o nosso programa.
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8: Nove horas e sete minutos.
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0: 19h24.
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2: Hora certa.
3: 19:31.
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1: Brasil!

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3: Hora certa.
2: 19:56.
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6: Muito boa noite, aqui quem fala é Tarcísio Furtado, começando mais um Som da Onda pra vocês aqui na Onda Sapucaí FM 104,9, direto de São Gonçalo do Sapucaí, sul de Minas, pra todo o Brasil, hein? Hoje, dia 19/6/2026, né? Uma sexta-feira, 19 de junho, né, de 2026, uma sexta-feira, com muita música pra vocês. Hoje, dia do Jogo do Brasil, hein? 9:30, Brasil e Haiti, vamos na torcida, hein? Uma vitória da seleção brasileira, hein? Vamos com muita música pra vocês, sobre o patrocínio de Frute e Refrigerantes. Um abraço, meu amigo Rogério, proprietário e gerente da Frute, grande responsável pela qualidade dos produtos Frute, pelo Grupo Previna, segurança do trabalho do Diogo Furtado Pereira Magalhães. Vamos começando com Duda Beat e Lineker.

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1: Horas e 23 minutos. 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
3: A canção de Love and Money, Stand Kind of Love. Essa música vai pro meu amigo Maurílio Fernandes, o Maurílio advogado, né? Uma boa noite pra você, Maurílio. Boa torcida pro Brasil.

0: 20:59.
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